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3: Oi, olá, olá, tudo bom? Vocês ainda lembram de mim? Vocês lembram de mim ainda? Porque, ó, Fih, eu nunca toquei tanta música sem falar um A, velho. É difícil pra mim. Rapaz do céu, ó, era pra botar umas 3, 4 ali no sequencialzinho, pra gente fazer aquele sequencialzinho Mandelão, mas me empolguei aqui, meu amigo. Soltei 5, 6, 7, hoje eu acho que umas 9 músicas aqui. Mas, porra, só pancadão, né? Só pancadão merece uma salvinha de palma, né? O pancadão, meu amigo.

0: Minha amiga do céu, não acredito que você fez isso. Fui bloqueado, gurizada. Só uma pergunta, de um cara que eu não entendo nada da HR aqui. Se a pessoa bloqueia, por que a pessoa bloqueia? A pessoa bloqueia porque pra excluir o chat, é? Anônimos comprometedores aqui, é? Rapaz do céu, limparam os anônimos. Peguei ao vivo, mas beleza, tudo certo, vambora, ó. Temos aqui mais mensagens por aqui, dessa vez temos aqui anônimo pra Stephanie. Você parece exatamente o tipo de problema que eu não deveria procurar. Justamente por isso que estou pensando seriamente em me meter nele. Ai, ai. Rapaz do céu, vai tomando, filho. Tem mais mensagem por aqui, ó. Pedido de música, troca minha música aqui, MC Oliveira, só pra você, fechou só pra você. Já vamos botar aqui na próxima, já, minha querida. Quem mais, meu parceiro, Sete Luca. Cancela o aviso, já foi embora da sala. Ih, rapaz, sobrinha, manda ela voltar, filho. Vou pegar pra orelha lá que se foda, viu? Deixa eu dar uma olhada aqui, ó. MTG, caçador de piranha, tá chegando por aqui agora, dona Simba. Já vamos deixar aqui na fila, no sequencial. Ah, rapaz do céu, tem mais mensagem por aqui, olha só. DJ, manda um salve pro pessoal que veio comigo. A galera que veio junto com o Nordic Angel. Vieram curtir o rolê da gringa. Sally é minha namorada e os meus amigos. Mas gringa espanhol, gringa inglês. Qual tipo de gringos? Qual tipo de gringos, pessoal? Só pra eu saber aqui, viu? If it's English, alright, DJ Troia, I'm DJ from Brazil. I'm gonna have many funny times in Brazilian server. And guys, you are every time welcome. One kiss for you, one kiss for everything, you know? E um beijinho pra vocês. Agora se for espanhol, meu amigo. Esparzito, troita, eu entendi um pouquinho. Um berrito no culito, obrigado pelo comparecimento, entendeu? É isso, lindão. Tamo junto demais. Obrigado por trazer a rapaziada da gringa aí. Veio curtir aqui a festa dos Smurfs aqui no Brasil, no Brazilian. Temos mais mensagem por aqui, rapaz. Assim, ó, anônimo pro papai Smurf. Que isso, papai? Cadê o peru? Cadê o pipiu do Smurf? Rapaz...
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0: Anônimo pro Engasgamel. Troia, toca essa música pro Engasgamel. Em homenagem a ele. Ó, antes que vocês me critiquem, vocês vêm me bater aqui falando que eu sempre canto a música. É tipo uma prévia... Eu tô cantando uma prévia pra vocês pegarem qualquer música. Então, mais ou menos assim, daquele jeitão, ó. Que isso, novinho, no seu short vocês que balança, fico só o Gargamel.
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1: Que isso, novinho, né?
0: No seu short aqui, ó. Vambora, vocês têm que falar, eu solto o play aqui, entendeu? Senão vai travar a música. Vamos lá, ó. Que isso, novinho, no seu short aqui. Vamos lá, continua. Fico só imaginando o tamanho disso aonde? Já tô em gás.
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3: 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Vem comigo, vem contigo, vem com nós. Eu tô pedindo, meu Deus.

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1: Que é isso, pancadão, rapaziada, mulherada, que pancadão hoje aqui na sala da Revoada, como sempre, cheia, sala lotada, o povo interagindo, preparado aqui pra confusão aqui dos alvivaços aqui do bruxo dos alvivos, DJ Troia, vem comigo, vem contigo, vem com nós,
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1: E como a voz de povo, a voz do povo é a voz de Deus, não adianta, filho, botou a Jessiquinha pra cantar, é todo mundo fica faceiro, entendeu? Todo mundo fica faceiro quando chega a Jessiquinha pra cantar. Agora nós vamos fazer o seguinte, ó. O DJ vai lançar a próxima aqui pra vocês. Vai lançar a próxima aqui no sequencial da Jéssica, tá entendendo? Só que agora é mais ou menos assim, vamos ver se você conhece aquela lá, ó. Essa eu toquei lá no comecinho. A galera vai chegando depois, a galera não ouviu inteira, então, ó. Anota aí, vai. Ele me largou. No seu melhor amigo.

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1: 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Boa, pica só. Ei, peraí. Segura. Segura tudo. Ó, tá ouvindo? Vocês estão ouvindo? Olha só, meu, não acredito.
2: Olha o perigo. Vocês estão ouvindo isso? Olha o perigo aqui na sala, na revoada. Cuidado que tem um perigo enorme presente aqui na sala. Cuidado, viu? Cuidado que tá tendo tiro, hein?
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0: tiro de peru, que é isso?
1: É o de Troia, tá? Não tem jeito, lançando só a cura.
0: Não, amigo.
2: É como sempre falo, entendeu? A voz de povo, a voz de Deus, a Jessiquinha, quando ela vem pra bagunçar, né não? Ela vem, meu amigo.
0: Ela vem pra bagunçar quando é Jéssica do Escadores, rapaz. Meu Deus do céu, coisa boa. Bora que bora. Vamos aqui, sequencialzinho aqui na saideira. 21 horas e 54 minutos aqui, horário de Brasília, Brazilian. E é o seguinte. 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Você dança ou não dança? Na ondinha da bolha.
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0: Vem comigo, vem contigo, vem com nós, com o Bruxo dos Ao Vivos. Anota aí na sua agenda, bebê. Que, ó, hoje, quarta-feira, não, hoje é terça, né? Terça-feira, dia 15/9, 22 horas em ponto. Na quinta-feira, a partir das 20 horas, quinta das 20 às 22, teremos mais um ao vivo, nosso próximo ao vivo, na quinta-feira, 22 horas, lá no QG do Caos, fechou? O DJ Troy sempre deixa ligado aí a sala onde ele está presente, para você poder seguir ele, seguir o ombro. Para você que não segue o DJ Troy aqui no HR, é muito simples, ó, @dj.troy, bora lá. Segue o DJ, que o DJ te segue de volta para você estar aqui na friend list, você não perder nenhum ao vivo, nenhuma baguncinha que a gente sempre bota ali na agenda, deixa sempre organizadinho, sempre arrumadinho, sempre pra dar o próximo post, a próxima baguncinha, sempre tem a data, então segue o DJ, que o DJ segue de novo. E mais uma vez, queria agradecer a todo mundo que esteve aqui presente no ao vivo de hoje, aqui a festa dos Smurfs, a tropa do Gargamelo, o Garganta, pro como é, ó? Gargamelo, a tropa do... a tropa do Kogu, que é presente aqui nesse ao vivo, foi muito bom, foi maravilhoso. Estamos aí. Todo mundo, uma galera sintonizada, interagindo, mandando anônimo, mandando mensagem, é isso que importa. Quem tava no podcast viu, é a famosa taxa de interação. Agora vocês estão aqui com nós, eu tô com vocês e a vida é uma só, tamo junto demais. E foi muito brabo, o DJ Troy vai indo nessa, não se esqueça, quinta-feira, próximo ao vivo. Amanhã, ó, hoje em dia trancado, sossegado. Quinta-feira tem próxima baguncinha. Se quiser contratar, chama nós também, @dj.troy, é só seguir a gente, só mandar mensagem, a gente marca o rolê, escolhe a sua sala. Manda sua sala pra mim, bota o horário e a gente faz aquela baguncinha de alto nível, fechou? É isso, lindão, estamos junto demais. Um beijo no coraçãozinho de vocês. Eu vou indo nessa. Valeu, falou!
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